0: essa palavra sobre as nossas vidas, eu creio.
1: Eu também creio.
0: Aleluia. O céu responde diferente.

Jesus está aqui, Jesus está aqui, Jesus está aqui. Deus abençoe, minha amiga. Deus abençoe.

0: esse velho hoje sou eu. 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Eu posso dizer 70 anos. Eu sou um velho. 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Eu estou carregando você, Isaac, para o Monte Moriá. Pensa assim: eu estou levando você para o Monte Moriá. Agora, se você não quiser ir comigo, fique aí. Fique aí. Eu vou com quem quiser.
1: Três dias passaram então.
0: Ali conseguiram.

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1: Olá, muito boa tarde de sexta-feira para você, independentemente da sua condição, de quem você seja, de como esteja, eu tenho certeza que esse programa vai ser luz para a sua vida. E principalmente para aqueles que buscam a saída. Talvez você esteja passando por um problema inédito, que nunca enfrentou, que nunca achou que iria enfrentar, e agora você chega a pensar que não tem mais saída, que não tem mais jeito. Tudo que nós vamos falar, tudo que nós vamos apresentar no decorrer do programa vai servir para mostrar para você que existe sim saída para a sua vida. Inclusive, se você quiser desabafar com alguém de Deus, alguém que tem

uma palavra para lhe dar, alguém que tem conteúdo espiritual para lhe passar, você pode ligar agora para a nossa central de orientação espiritual. É o 011-3573-3535. Esse número está sempre à disposição, não só durante o programa, mas 24 horas por dia. Tem também o número do WhatsApp para as pessoas que querem ajuda por mensagens, né? 011-3573-3533. Ambos estão à inteira disposição. Se você pudesse escolher entre ser convidado para ir num banquete ou para ir num velório, qual convite você escolheria? Certamente, as pessoas respondem, ou a maioria responde, eu quero ir num banquete, eu não quero ir num velório. Mas você sabia que a Bíblia afirma que é melhor, é mais proveitoso, mais produtivo ir num velório do que ir a um banquete? É isso mesmo. Está lá no livro de Eclesiastes. Vamos ler juntos. Capítulo 7, versículo 2. Melhor é ir à casa onde há luto do que ir à casa onde há banquete. Parece estranho, mas aí a Bíblia explica. Porque naquela está o fim de todos os homens e os vivos o aplicam ao seu coração. Ou seja, é claro que a gente não gosta de tristeza, a gente prefere a alegria. Mas o que a palavra de Deus está nos mostrando é que em termos de aproveitamento, sabe, de ajudar, é muito mais produtivo ir na casa onde há luto, ou seja, num velório. Por quê? Porque onde tem festa, ninguém pensa na alma. As pessoas, na hora de uma festa, elas estão buscando a alegria, o prazer, elas não refletem sobre a própria alma, nem sobre a própria vida. Mas quando se vai a um velório, não, todo mundo fica ali, em silêncio, as pessoas ficam reflexivas, vamos dizer assim. Não é verdade? Você certamente já teve essa experiência de ir a um velório e você vê que todo mundo fica reflexivo. As pessoas, né, há aquele silêncio ou há uma comoção da parte das pessoas que eram ligadas a quem partiu, mas é um momento de muita reflexão. Uma coisa, por exemplo, é tentar ensinar a palavra de Deus numa festa. As pessoas não vão dar atenção. Mas quando a gente abre a Bíblia num velório, ninguém dá um pio. Todo mundo para e pensa. Então, o que Deus quer, ou o que a palavra de Deus quer, é que tenhamos essa consciência, que as pessoas, sabe, não vivam sem refletir, porque as pessoas vão vivendo um dia após o outro e se entregando às concupiscências, aos desejos da própria carne, aos caprichos do próprio coração, fazendo tudo que dá na telha, e elas não pensam que, na verdade, essa vida, por mais longa que ela seja, alguns chegam a 100 anos, passam de 100 anos, alguns pouquíssimos. Ora, mas ainda assim ela é nada. Ela é curta em comparação à eternidade. Então, do que adianta alguém viver muitos anos nessa vida e até ter muitas conquistas, realizações, se no final de tudo a alma dela se perder e ficar separada de Deus eternamente, porque o inferno é isso, é separação eterna de Deus. Então, minha amiga, meu amigo, o que Deus quer é que nós tenhamos todos os dias essa consciência. Ou seja, o melhor é que a gente não precise ir a um velório para pensar nisso, para refletir sobre a brevidade da vida e que nós precisamos estar focados na eternidade, focados na salvação. Pense nisso. Daqui a pouquinho nós vamos trazer aqui o testemunho de uma pessoa que investiu no espiritual, recebeu o Espírito Santo e mudou de vida.

0: A Tatiane Schneider, ela tinha sintomas que caracterizavam que havia um mal na vida dela. E ela se libertou. Aliás, ela trocou de espírito, ela recebeu o de Deus. Acompanhe.
1: Eu me lembro de momentos marcantes no meu passado, que eu ouvia palavras de pessoas que eu amava, palavras muito negativas, palavras fortes que me deixaram tristes, me tornei uma pessoa amarga. E aí os reflexos de todos esses traumas foram acarretando a uma depressão profunda, tristeza. Então eu pegava objetos, jogava na parede, às vezes me machucava. Eu me lembro de uma ocasião que eu peguei um quadro e joguei, e o vidro do quadro machucou a minha mão. Eu tinha síndrome do pânico e eu, não, eu morria de medo de sair sozinha. Para ir em lugares, por exemplo, em um shopping, paralisava minha perna tremia, não conseguia andar direito. Eu tinha insônia. Não conseguia dormir direito à noite. Quando eu conseguia dormir, eram sono picado e tinha pesadelo. Eu gostava muito de música sertaneja. Eu encontrei um hobby para eu tentar esquecer aquela tristeza que eu tinha. Então eu comecei a procurar rodeios. Por exemplo, eu ia num rodeio de Barretos, que era bem longe de onde eu morava, e não tinha, eu fazia todos os esforços para ir lá para poder encontrar. Eu achava que lá eu ia encontrar felicidade. E no, naquele momento realmente encontrava, porque quando eu chegava lá tinha bebida, eu bebia bastante, e ali parecia que eu estava feliz. Então quem convivia comigo não imaginava o que tinha dentro de mim de verdade. Para as pessoas que me conheciam, jamais imaginaria que eu tinha aquela depressão, aquela tristeza dentro de mim. E depois do final da festa, que eu achava que tinha encontrado aqueles momentos que eu tanto buscava de felicidade, chegava o momento de eu ir para casa. E aí eu trouxe algumas fotos aqui que foram registradas, que eu me lembro que antes de eu ir, eu me maquiava e aqui ninguém imaginava, né? Toda maquiada por fora, mas por dentro uma tristeza profunda em busca de alegria, né? E eu lembro exatamente desse dia. E aí chegava a hora de voltar para casa. A hora de voltar para casa, ainda aquela euforia, né? Mas por trás dessa foto, a realidade era essa aqui. A realidade era uma pessoa triste, retraída, oprimida, que já imaginava que já estava indo embora, já imaginava o que me esperava, que era um quarto escuro onde eu ia chorar sozinha. Ninguém imaginava que nesse período aqui eu já pensava em suicídio. Então, eu planejava me suicidar. Então, eu acreditava que acabando com a minha vida, aquela dor ia acabar. E esses pensamentos, eles foram aumentando a cada dia. Então, quando eu estava em uma janela de um prédio alto, eu já começava a olhar e me imaginar lá embaixo, me jogando lá embaixo. Eu não me jogava porque eu imaginava, e se eu me machucar e não morrer? Até o dia que eu tomei vários remédios e não aconteceu nada. E eu tinha até uma frustração assim de pensar, nem para morrer eu presto. E aí foi um dia que eu estava sozinha em casa. Eu liguei o gás da cozinha, me debrucei no forno e fiquei ali, aguardando a minha morte. E mais uma vez nada aconteceu. Até que um dia, em uma discussão, eu fiquei muito nervosa e peguei uma arma que tinha escondido em casa e apontei para minha cabeça. E nesse dia eu fiquei alguns minutos com essa arma chorando com essa arma apontada mesmo, assim, na minha cabeça. E algo me dizia, não faz isso. Não faz isso. Guardei a arma, desisti dessa ideia e fui para a cama chorar. Fui para a cama chorar e, como eu sabia que eu não ia dormir a noite inteira, mais uma noite, que eu tinha insônia, eu liguei a TV. E na TV estava passando a programação da Igreja Universal do Reino de Deus. E nessa programação dizia algumas frases e o pastor perguntava: se você tem algum desses sintomas, vem aqui que a gente vai orar por você. E todos aqueles sintomas eu tinha. E quando eu assisti essa programação, eu entendi que era uma ajuda espiritual que eu precisava. E eu fui. E quando eu cheguei lá, o primeiro dia que eu coloquei os pés na igreja, eu já consegui dormir a noite inteira. Era um dos meus maiores sonhos, porque há muito tempo eu não sabia o que era dormir uma noite inteira. E então eu fui a cada dia buscando mais. Aí eu comecei a frequentar as reuniões, comecei a obedecer tudo que vinha do altar, eu aprendi a ler a Bíblia. Eu aprendi que havia algo chamado Espírito Santo, que ele poderia morar dentro de mim. E aí eu comecei a participar das reuniões de quarta-feira, de domingo. Eu tinha sede, o pastor me ensinava, né, na reunião, que tinha que buscar, e eu buscava. E conforme eu fui lendo a palavra, eu fui aprendendo o que era, a palavra de Deus me libertou. Então eu fui buscando cada dia mais essa força que eu queria ter, que eu não tinha, essa alegria que eu não tinha, essa alegria que eu buscava em shows, em festas, em homens, em namorado, na família. Eu busquei no Espírito Santo de Deus. Um dia o pastor chamou lá na frente as pessoas que queriam receber o Espírito Santo. E eu era a primeira. Eu fui a primeira a estar lá na frente do altar. E eu busquei com toda a força. Falei: meu Deus, eu já entreguei tudo para o Senhor nesse altar. Tudo que o Senhor me pediu, a velha criatura, todas as minhas vontades, mágoa, traumas do passado, tudo eu já deixei, tudo que o Senhor me pediu eu já deixei aqui. Então, por favor, me dá o teu Espírito, porque é tudo que eu mais quero nessa vida. E naquele dia, eu fui batizada com o Espírito Santo de Deus. Naquele momento, eu tive paz, algo que eu não tinha dentro de mim. Parecia que tinha saído um peso das minhas costas. Deus me trouxe essa certeza de que Ele era comigo. Ele falou: filha, agora você não precisa mais sofrer, você não precisa buscar em nada nem ninguém, porque eu sou teu pai. Eu te amo, eu estou sempre com você. E dali em diante eu tive desejo de ajudar outras pessoas. Eu que era uma pessoa tão nervosa, as pessoas não podiam olhar para mim, que eu já achava que tinha que arrumar briga com as pessoas. Agora eu queria cuidar das pessoas. Deus restaurou a minha vida sentimental. Eu casei, temos uma empresa bem sucedida, me formei veterinária e hoje não me falta nada. Hoje Deus supre todas as minhas necessidades. Antes eu não via propósito na minha vida. Agora eu sei, eu tenho certeza que o meu propósito é viver a vontade de Deus.
0: A Tatiana encontrou o caminho da luz, o caminho da fé, e se libertou espiritualmente. E você pode também ter essa troca de espírito. Aliás, hoje, sexta-feira, é o dia na Universal em que nós fazemos a oração para as pessoas saírem das trevas para a luz. Inclusive, vamos estar continuando com o propósito do ponto de luz. Mas eu detalho isso mais à frente aqui no programa. Eu quero que você acompanhe alguns depoimentos de pessoas que, participando às sextas-feiras aqui no Templo de Salomão, recebendo a oração do descarrego, da limpeza espiritual, elas saíram das trevas para a luz.
2: Eu era uma pessoa viciada, depressiva, vivia com muitos tormentos, né? Eu não tinha paz na minha vida. Eu vivia nos vícios, né? Eu era viciada na droga, na bebida, por isso eu sofri 2 acidentes de carro, né? Eu vivia uma vida conturbada, eu tive a depressão devido às drogas, né? Eu vivia muito isolada, eu saía muito, mas quando eu chegava em casa eu vivia isolada, depressiva, né? Com isso daí eu perdi um pouco da minha vida, né? Que eu vivia muito nas drogas, bebida. Minha família não sabia, porque eu vivia no meu quarto, isolado. Para eles estava tudo bem, né? Para eles estava tudo bem, sendo que quando eu saía, eu voltava 2, 3 dias depois, né? Foi quando eu comecei, eu vi que não tinha uma mudança em mim, eu precisava de ajuda, né? Eu precisava de ajuda, foi quando eu fui à igreja. E a minha vida começou a mudar, participei das reuniões de libertação, né? Foi onde eu encontrei a luz, né? Onde eu encontrei a luz que hoje em dia, graças a Deus, eu sou batizada no Espírito Santo. E a minha vida hoje em dia é paz, né? Tudo aquilo lá ficou para trás, eu não lembro mais de nada disso, porque foram coisas assim que aconteceram que Deus levou tudo. Eu não tenho mais depressão, graças a Deus não tenho mais vícios, né? Fui livre, fui liberta, curada, sarada, né? Tenho o Espírito Santo. Hoje em dia a luz de Deus, ela entrou na minha vida, né? E eu não fico sem participar desta reunião.
3: Eu comecei a vir às reuniões de sexta-feira, porque eu passei por um relacionamento abusivo, e isso me acarretou traumas, um vazio, eu senti também uma tristeza muito grande. Então, eu estava perdida, estava triste, eu não sabia como resolver aquilo. Esse sofrimento foi durante todo o período desse relacionamento, foi mais ou menos 1 ano em que eu estive envolvida com esse rapaz, e foi uma completa escuridão, porque tudo que eu fazia, a pessoa a quem eu recorria era ele. Ele se tornou o meu Deus. Então, eu me afastei dos meus amigos, eu me afastei da minha família, eu me afastei dos meus pais até. Ele era a pessoa que eu idealizava. Quando esse relacionamento acabou, foi logo o período que eu recorri a Deus, né? Então, a princípio, eu fui totalmente resistente, eu não queria, principalmente por ser a Igreja Universal. Eu já conhecia a igreja, óbvio, já tinha frequentado. E mesmo sendo uma frequentadora da igreja desde pequena, eu acho que eu posso usar a palavra desenvolvi esse preconceito. Porque eu ouvia as pessoas que não conheciam a igreja dizendo: ah, eles não são da fé, aquilo ali é um teatro, eu não preciso de um ponto de luz para que Deus possa mudar a minha vida, eu não preciso de uma rosa para que Deus possa mudar a minha vida. E eu abracei aquilo como a minha verdade. Mas conforme eu fui vindo às reuniões, foi justamente esses propósitos, pegar firme nesses propósitos, obedecer à risca, que fez essa escuridão sair e o Espírito de Deus entrar. Então foi onde eu consegui me libertar de todo esse mal. Eu parei de sofrer por causa desse relacionamento. E para você ter uma ideia, um relacionamento que durou 1 ano, todo esse sofrimento durou 1 ano, todas essas questões, em um mês, um pouquinho mais de um mês, eu já estava curada. Eu não lembrava mais desse relacionamento, mas porque eu realmente me entreguei para Deus. Então, na prática, eu vi que a reunião de sexta-feira, ela é crucial. Hoje, eu tenho o Espírito Santo. Hoje, eu me libertei da tristeza, me libertei do vazio, eu me libertei da solidão, eu me libertei também do complexo de inferioridade, do sentimento de rejeição. E hoje eu sou feliz, eu tenho alegria, eu tenho paz, eu não preciso de pessoas, relacionamentos ou coisas para ser feliz, para ser completa. Quando eu estou sozinha, eu sou feliz. Quando eu estou em pessoas, eu sou feliz também. Tudo por causa do Espírito Santo.
0: E se você, como essas pessoas, acompanha o programa nesse momento e quer também sair da escuridão que você está vivendo, sabe, parece que a sua vida está sendo uma noite sem fim. Você quer se libertar. Então, o que eu quero que você faça hoje, sexta-feira, você vai ir a uma universal mais próxima de si. Nós já estamos num plantão espiritual aqui no Templo de Salomão. E cada pessoa que não tem ainda vai receber uma arte que nós chamamos de ponto de luz, e nessa arte está impressa a palavra de Deus. Salmos 4, versículo 8, a passagem bíblica que afirma que Deus nos faz deitar em paz e dormir em segurança. O salmista disse isso, que em paz ele se deita e em segurança ele descansa. E se você é uma pessoa que diz assim, bispo, eu estou buscando essa paz, eu estou precisando dessa paz, então você vai receber gratuitamente, nessa sexta-feira, em uma universal, a palavra de Deus impressa. A gente vai fazer ali, na hora, já estamos fazendo e vamos fazer nas próximas reuniões, uma oração forte, uma oração de desobsessão, uma oração de descarrego para arrancar tudo que não presta da sua vida. E vamos ensinar como é que você vai usar esse ponto de luz dentro da fronha do seu travesseiro. Aqui no Templo de Salomão, nós vamos ter a reunião daqui a pouco, 15h, com o pastor Alex, e nós vamos estar juntos às 20h, Avenida Celso Garcia, número 605, no bairro do Brás. Eu quero que você acompanhe agora uma outra história, desta vez da Viviane Moreira, que se libertou das forças ocultas.
4: Com 7 anos de idade, no momento que eu ia dormir, eu já via muito vultos. Eu abri o olho de madrugada e já via muito vulto falando comigo no quarto. Eu me assustava por diversas vezes, mas ali nunca pedi ajuda por medo. Sempre cobrindo a cabeça, sempre olhando para as laterais. Pensava no nome de Deus, mas ali nada acontecia. Com o intuito de melhora, meus pais procuravam casas de espíritos para nos ajudar. E nisso eu comecei a acompanhar a minha mãe em alguns rituais, como despachos, situações onde a gente ia em matas para fazer algumas coisas. E nisso, chegava nesses lugares, eu sentia muitas opressões. Eu lembro que uma vez, minha mãe, com tantos problemas dentro de casa, ela solicitou que as pessoas incorporadas fossem à nossa casa, à nossa residência, para ajudar, para descarregar o local. Essas pessoas incorporadas fizeram banhos de pólvora na minha casa. Eu lembro muito a sensação ruim que ficou dentro daquele lugar. Posteriormente, havia muita briga, meus pais brigavam. Eu me lembro que eu separava diversas brigas, muitas das vezes até mesmo o meu pai tentando afligir a minha mãe com um ferro, muitas das vezes a gente tentava separar. Quando eu incorporava, eu só ouvia, não tinha domínio do meu corpo. Posteriormente, as pessoas me falavam como eu ficava, né? E era muito triste ouvir isso, porque eu agredia as pessoas, eu não tinha domínio de mim. Me lembro uma noite, nós estávamos jantando na cozinha e eu estava me sentindo muito mal. E nesse dia eu incorporei na cozinha. Meu pai, com o intuito de me ajudar, vendo aquela situação, não sabia o que fazer, ele pegou uma Bíblia. E logo em seguida começou a ler versículos com o intuito de me ajudar. E isso foi piorando com o decorrer do tempo, essa tristeza começou a aflorar dentro de mim. Comecei a frequentar baladas, espaços onde eu ficava, e no momento que eu estava naquele lugar, uma tristeza sem fim que não acabava. Meus pais, o meu pai, eu me lembro na época também, que ele não tinha vícios, mas começou a beber muito. Então, assim, as coisas em casa começaram a piorar, né? E nisso a gente aflorava também a procura pelos espíritos para ajudar, porque a gente não tinha conhecimento algum. Nisso, a minha irmã vendo toda a situação, minha irmã foi primeiro porque ela tinha uma depressão muito forte, né? E parecia que o que minha irmã tinha também passava para mim, era hereditário dentro de casa. Então ela procurou ajuda, ela foi convidada e foi à igreja. E aí eu me lembro que o primeiro culto que eu fui com ela foi às 15h, às 15h, quando eu cheguei. Onde o pastor iniciou a oração, mas através dessa oração de libertação, quando o pastor fez a oração e ele expulsou esse mal da minha vida, eu senti muita paz, eu senti tudo recomeçar na minha vida.
5: Eu me lembro que ali eu vi que minha vida ia mudar. Depois dessa reunião, eu passei a entender que ali era o meu lugar, que ali ia ser tudo diferente pra mim, que eu podia deitar minha cabeça no travesseiro e eu ia dormir em paz. Era muito diferente, gente, o que eu senti naquele lugar, naquela sexta-feira. E minha vida recomeçou naquele dia.
4: E eu comecei a perceber que eu chegava na minha casa e já era diferente. Eu já encontrava paz para ficar na minha casa. Eu já encontrava paz para deitar minha cabeça no travesseiro e dormir, coisa que há um tempo eu não tinha. Isso para mim foi muito bom, isso para mim foi muito diferente. E aí eu comecei a entender que eu precisava buscar algo diferente em mim, algo que faltava, algo que eu não tinha conhecimento, algo que eu nunca pude contemplar na minha vida, que era a alegria que Deus podia me dar. Passei nas reuniões, né? Contemplar as reuniões do Espírito Santo, que fez toda a diferença na minha vida. Lembro que eu ia nas reuniões de domingo, começava a buscar o Espírito Santo, não entendendo o que era aquilo, mas Deus me deu a oportunidade de conhecê-lo. E teve um dia que eu me lembro que foi uma manhã diferente, onde eu tive um encontro real e verdadeiro com Deus. Onde Deus ele pôde me dar um pouco o Espírito dele. A alegria que eu nunca tive, que eu nunca contemplei em todo o tempo, desde pequenininha lá atrás na minha vida, eu pude contemplar naquele domingo buscando o Espírito Santo. Eu fui renovada, eu fui transformada, e ali eu pude entender que só Ele é um Deus transformador e que pode transformar a vida daquele que quer. Hoje eu sou alegre, eu sou feliz. As pessoas que andam ao meu redor, que me veem, veem essa diferença na minha vida. E assim, a minha família vendo esse testemunho maravilhoso, hoje eu posso dizer que toda a minha família contempla desse Deus tão maravilhoso também, comigo nessa fé. Hoje eu posso dizer que eu não tenho medo do meu passado, eu não tenho medo de nada. Tenho minhas lutas diárias, todos os dias eu posso contar que eu tenho lutas. Mas quem cuida de mim está sempre pertinho de mim. Ele não dorme, ele é frequente na minha vida. Hoje eu posso dizer que eu tenho tudo, porque eu tenho uma força maior, que é Deus na minha vida, né? Posso contemplar de uma família abençoada, de momentos tranquilos dentro da minha casa, aonde quer que eu vá. Posso dizer a todos que estão ao meu redor que eu tenho um Deus maravilhoso que transformou e que pode transformar vidas.
0: Havia um mal dominando a mente da Viviane. Aliás, é a parte mais desejada pelo mal na vida de um ser humano, é a mente, né? Dominou a mente, ele domina tudo. Por isso que nós vamos entregar para as pessoas sexta-feira o ponto de luz para ser colocado dentro da fronha do travesseiro. Quando você for dormir, a sua cabeça, pela fé, estará em contato com a promessa de Deus, com a palavra de Deus. E isso tudo gratuito, você não precisa pagar absolutamente nada. Você vai acompanhar alguns depoimentos, né, que colhemos ali diante do altar, de pessoas que sofriam ataques espirituais, depressão, ataques na mente, pensamentos ruins, mas se libertaram. E lembrando que daqui a pouco aqui no programa nós vamos ter uma prece em seu favor. Como é que é seu nome?
6: Osíris.
0: E aí, Osíris, no que as reuniões de sexta-feira lhe ajudaram?
6: Bispo, eu cheguei aqui com 13 anos de idade, sendo trazido pelos meus pais, eu tinha depressão, tinha vícios, foram 20 e poucos anos em depressão, nos vícios, tinha continência urinária, enfim, eu era completamente destruído espiritualmente. E através das correntes, passo a passo, eu fui me libertando.
0: Peraí, desculpa, você disse que foi trazido pelos seus pais com quantos anos?
6: 13 anos.
0: Há 13 anos de idade. Então você chegou um adolescente.
6: Sim, senhor. Hoje...
0: Mas já adolescente, já com esses problemas todos, quais eram?
6: Vícios, insônia, depressão, complexo de inferioridade. A lista é grande, bispo. E tudo isso era uma carga espiritual e eu não sabia. E foi passo a passo, vindo corrente após corrente. Para mim, me libertar demorou 20 e poucos anos, bispo.
0: Por quê?
6: Eu não cumpria o que eu via no altar, bispo. Eu caía, eu saía daqui cheio, quando passava pelas portas ali, sumia o que eu ouvia. E isso foi como se fosse um círculo vicioso na minha vida. E foi 20 e poucos anos assim.
0: Ou seja, você fisicamente estava aqui, presencialmente, mas você não se rendia, não tomava uma decisão de obedecer a palavra.
6: Sim, senhor, eu não abri o coração. Eu vinha, sanava ali na hora, o meu coração, ele dava aquela melhorada. Quando eu saía lá fora, de novo, o mundo, a palavra renovável pela transformação do Evangelho, não havia verdadeiramente em mim. E isso se prolongou até o dia que eu abri o meu coração para Deus, falei, não, vou me entregar. Eu me batizei, busquei o Espírito Santo, recebi o Espírito Santo, comecei a fazer o trabalho na igreja, através da UFP, e hoje eu posso dizer que eu sou completo e pleno da alegria do Senhor.
0: Ou seja, hoje você ajuda outras pessoas.
6: Sim, sim.
0: Faz parte de um grupo voluntário da igreja que ajuda outras pessoas.
6: Sim, senhor. Hoje eu tenho para dar, graças a Deus.
0: Tem quanto tempo que mudou?
6: Uns 5, 6 anos por aí. A minha mudança foi gradativa, como havia dito, mas eu recebi o Espírito Santo há uns 2 anos.
0: De 2 anos para cá você é um novo homem.
6: Sim, senhor.
0: Quanto tempo perdido, né?
6: Sim, senhor.
0: Podia ter, ou seja, desde a adolescência você poderia ter dado um novo rumo na sua vida, mas o fato de não se entregar prolongou a dor.
6: Foi exatamente, bispo, o meu coração fechado, através do mundo, né, os manjares, adolescente, e perdi tempo. Mas hoje eu estou alegre, porque eu sei, hoje eu estou feliz, e o Espírito Santo até me incomoda para falar isso para as pessoas. Tem lugar na mesa para vocês, tem lugar na mesa. Não saiam só achando que é só isso. Preservem o que vocês estão pegando aqui, e vai ter lugar na mesa, e continue, vocês vão receber o Espírito Santo também.
0: Amém. Que bom, Deus abençoe. Como é que é seu nome?
7: Estela.
0: E o seu?
7: Meire.
0: Quem lutou por quem?
7: Ela lutou por mim.
0: Qual era o problema?
7: Eu cheguei aqui, na verdade, com depressão, ansiedade, mas eu odiava a igreja, então eu tinha muito preconceito. Então, ela falava para mim em casa, porque ela já era da igreja fazia um tempo, e ela falava para mim e eu não queria nem saber. Ela falava e eu brigava, eu era muito nervosa.
0: Mesmo estando mal?
7: Mesmo estando mal. Eu fingia que eu estava bem, porque eu não queria que ninguém perguntasse se eu estava bem. Porque o problema da depressão é que você sente um vazio muito grande e você quer preencher aquilo com tudo. Só que nada preenche aquilo. E eu não queria que ninguém perguntasse, porque eu queria aparentar que estava tudo bem, porque me irritava as pessoas perguntando, ai, como que você está? Você precisa de alguma coisa? Me irritava. Então, eu era essa pessoa, irritada, nervosa, ansiosa demais. E aí eu cheguei no meu fundo do poço, mas eu não queria ouvir o que ela falava. Então, ela me convidava, e aí eu brigava com ela, e ela teve um momento que ela parou de me convidar. Ela parou de falar. Eu via que ela agia fé, eu via que ela tinha fé e que ela lutava, e que o que ela podia fazer, ela fazia, mas ela não falava mais para mim.
0: Que estratégia foi essa, mãe?
8: Porque assim, bispo, enquanto eu falava, ela se voltava contra mim e ficava mais difícil. Aí ela se perdia mesmo. E aí, vindo na igreja, ouvindo, teve até uma pregação do bispo Renato, que ele falou, para de falar, haja sua fé. E foi o que eu fiz. Eu comecei a agir, então ela saía para a balada, eu dobrava meu joelho. Aí eu entregava para Deus, descansava, porque antes eu ficava muito ansiosa. E aí eu falei, não, eu tenho que tirar essa ansiedade de mim. Eu tenho que confiar, eu tenho que pedir, entregar e confiar. Então, eu não vou mais falar. Eu falei para Deus, eu falei, eu não vou mais falar. Eu vou falar com o Senhor, e o Senhor vai usar alguém para falar com ela ou o momento certo que eu devo falar com ela.
0: Você trouxe a batalha para o campo espiritual.
8: O campo espiritual, eu trouxe para o altar.
0: Resultado.
8: E aí, quando eu trouxe para o altar... Aí a coisa andou, aí a coisa funcionou. Aí ela começou a quebrantar, começou a entender. Porque quando eu falava com ela, ela falava, mãe, lá é lugar de gente que eles fazem lavagem cerebral. É gente que é iletrada, eu sou estudada, eu sei, eu entendo das coisas do mundo. Então, não adianta você me falar para ir nessa igreja, porque eu odeio todo mundo lá. Eu não consigo ouvir a voz deles. É um monte de gente que faz lavagem cerebral, não sabe o que falam. É gente inculta.
0: O que que fez você vir?
7: Na verdade, eu cheia de mim, né? E aí Deus usou uma amiga do trabalho. Então, essa amiga, a gente tinha uma amizade bacana, assim, e um momento do dia ali, ela falou assim, ah, vamos comigo na igreja? Eu falei, mas que igreja que você vai? Ah, na Universal. Eu falei, você vai na Universal? Tão inteligente, você. O senhor vê como que eu era, né? E ela falou, ah, tá bom então. E deixou para lá. Passou um tempo, aí ela falou assim, olha, vamos comigo, eu preciso muito ir, eu quero ir lá no templo, eu quero conhecer, porque ela não tinha vindo aqui ainda, tinha acabado de inaugurar. Aí eu falei, olha, eu vou com você porque você é minha amiga e porque você está pedindo muito, me enchendo a paciência, mas eu não quero.
9: Você com depressão?
7: No fundo do poço. Já não estava conseguindo trabalhar direito, eu dormia muito e que não queria nem acordar, mas não queria dar o braço a torcer. E aí eu vim com ela. E no dia que eu vim com ela, parece que tudo que eu passava, o pastor falou naquela noite. E eu virei para ela e falei, mas por que, que você falou o que eu estou passando para ele? Ela falou, mas eu nunca vim aqui, eu nem conheço ele. Aí eu falei, não, não é possível isso. Aí eu falei, tá bom. Se eu dormir, aí eu saí ainda cheia de mim e falei, se eu dormir essa noite, eu vou voltar semana que vem. Naquela noite eu dormi como um neném. E aí eu falei, tá bom, então acho que eu preciso voltar lá. Aí eu fui vindo, mas eu não falava para ela.
9: Como é que eram as suas noites?
7: Eu era tão... Aquele vazio me consumia. Quando eu estava cheia, rodeada de gente, eu estava bem. Assim, entre parênteses, né? Eu estava feliz ali momentaneamente, mas quando eu ficava sozinha, eu me deparava comigo mesma. Então, eu não queria... Assim, parece que eu tinha que olhar para mim, e aquilo me consumia. Então, eu chorava muito e dormia cansada de chorar. Mas eu...
9: E naquela noite?
7: Naquela noite, não. Naquela noite foi diferente. Naquela noite, eu dormi leve. E eu acordei, e aí eu via cor em tudo. Porque antes eu acordava, via tudo cinza, queria morrer, não queria fazer nada. Mas aquela noite, eu dormi, e no outro dia eu acordei e falei, meu Deus, mas estava tão bonito o dia assim antes.
9: Foi o sinal.
7: Foi o sinal. Só que eu não falava ainda para ela. Então, eu fiquei... um mês, mais ou menos, acho que vindo nas reuniões e eu não falava.
9: Deus usou uma outra pessoa, a senhora parou de falar, mas estava falando com Deus.
8: Com Deus, porque enquanto eu falava para ela, eu só escutava a negativa. Quando eu falei, chega, eu não falo mais para ela, eu vou falar com o Senhor no altar. Então ela saía para a balada,

0: na igreja, eu falei, mas que outra vida que tem? Porque Deus me deu vida, o que que eu vou fazer com ela? Eu estou aproveitando ela servindo a Ele, é isso que eu quero para o resto da vida. Então, não tem como viver de outro jeito.
1: Amém. Que Deus abençoe muito mais. Deus abençoe, mãe. Deus honrou sua fé. Como é que é seu nome?
2: William.
1: E aí, William, as reuniões de sexta-feira te ajudaram em quê?
2: Bom, bispo, eu cheguei aqui, né, totalmente vazio, né? E eu tentei preencher esse meu vazio com vícios, né? Com droga, com bebidas alcoólicas, com cigarro, com maconha. E nas festas, totalmente entregue ao mundo mesmo.
1: Drogas que você provou foram essas.
2: Sim, senhor. E no começo da pandemia, eu acabei sendo preso também injustamente, né? Numa associação e no tráfico de drogas. E após isso, eu acabei tentando até mesmo suicídio, pensamentos de suicídio. Não tentei, mas tive o pensamento porque eu acabei passando extremas dificuldades na minha vida. E esses pensamentos de suicídio, ao ponto que eu mesmo tomei uma atitude de me lançar verdadeiramente a Deus, no altar. E aí eu fui na Igreja Universal.
1: Durante a pandemia.
2: Sim, senhor. Durante a pandemia, que eu fui preso injustamente. E após isso, eu fui no altar. E quando eu trouxe no altar a minha causa judicial, eu comprovei a minha inocência, fui absolvido inocentado, me batizei nas águas numa vigília da Força Jovem Universal e me batizei também com o Espírito Santo.
1: O que que mudou na sua vida?
2: Tudo, né? Eu preenchi esse vazio que eu tinha dentro de mim, né? Graças a Deus agora eu tenho dignidade, ando de cabeça erguida, comprovei a minha inocência e estou dando continuidade na minha vida e agora com o Espírito Santo que é totalmente diferente.
1: Livre das drogas.
2: Totalmente livre das drogas, já faz alguns anos já que eu estou totalmente livre, peguei um nojo por completo das coisas do mundo por completo.
1: E o vazio foi preenchido.
2: Foi preenchido, em nome do Senhor Jesus.
1: Que Deus abençoe muito mais. Obrigado. Como é que é seu nome?
3: Jussara.
1: Jussara?
3: Sim, senhor.
1: E aí, Jussara, se libertou do quê?
3: Eu cheguei, né, bispo, aqui com a minha vida totalmente destruída, né? Eu tinha crise de ansiedade, depressão, transtorno de personalidade, conhecido como borderline. E tudo isso causado por dois abusos que eu sofri ainda na adolescência, né? E me tornei uma adolescente muito rebelde, né? Cada vez mais conhecendo novas amizades, me envolvendo com amizades pesadas, né? Conheci a cocaína, da cocaína já fui para as drogas sintéticas e foi só piorando, né, aquela depressão. E eu não buscava ajuda espiritual. Eu sabia que era espiritual, mas mesmo assim eu não tinha forças, não buscava. E fui me isolando, chegando ao ponto de não fazer, né, a higiene pessoal, né, ficava trancada num quarto para dormir. Eu não conseguia. Me dava aquele pânico noturno, eu não conseguia dormir, só dormia na base de drogas, remédio ou cachaça, né? Eu colocava já 1 litro de cachaça debaixo da cama para minha mãe não ver.
1: Você falou de algo aí que muita gente não sabe o que é. Borderline, o que que é?
3: Borderline é um transtorno de personalidade, né? Eu desenvolvi, a gente não nasce com isso, é desenvolvido por algum trauma. No meu caso, foi os abusos. Então, eu me tornei uma pessoa dependente afetiva. Eu não me dava bem no relacionamento, não, no término do relacionamento. Então, era aquela pessoa que eu dependia do outro. A minha felicidade eu depositava totalmente naquela outra pessoa. Chegando a ter crise, né, quando eu descobria que eu estava sendo traída, então aquilo eu explodia, porque o borderline, ele sente muita raiva. Só que a raiva é explosiva, né? Aquela explosão no momento.
1: Como é que você ficou livre disso?
3: Eu cheguei, né, aqui fazendo os propósitos e fui me libertando da segunda vez que cheguei no Templo Salomão. A segunda vez eu já entreguei a velha Jussara no altar e fui buscando aquele desejo, né, de descer as águas, me batizei e buscando o Espírito Santo, recebi o Espírito Santo. E hoje o meu maior prazer é fazer a obra de Deus, faço parte do grupo do resgate e estou aqui resgatando almas.
1: Estamos falando de quanto tempo que você está livre de todos esses sintomas?
3: 2 anos.
1: De 2 anos para cá.
3: Livre totalmente. Hoje sou uma pessoa feliz, liberta.
1: Precisa de remédio para dormir?
3: De jeito nenhum.
1: Esconde a cachaça debaixo da cama.
3: Não. Não, senhor.
1: Preciso.
3: Não.

0: hoje você tem pai.
1: Com certeza, o Espírito Santo transformou a minha vida.
0: Depressão tem cura.
1: Com certeza, tem cura sim.
0: Que bom, Deus abençoe muito mais, obrigado.
2: Quando há, da parte de quem precisa de Deus, uma ação, há uma reação do céu. Foi isso que aconteceu na vida dessas pessoas. O que não pode acontecer é a pessoa ficar desejando uma libertação, mas não lutar, não fazer a sua parte. Talvez você esteja há muito tempo acompanhando o programa e se já tivesse agido a fé, na verdade você não estaria mais do jeito que está, estaria dando o seu testemunho. E é isso que nós vamos estar determinando que aconteça agora, por exemplo, às 15h com o pastor Alex aqui no Templo de Salomão, e nós vamos estar juntos às 20h, mas isso acontece em todas as igrejas universal, em todo o Brasil. Você pode, independentemente da sua religião, você pode buscar ajuda. Para entender melhor sobre o mundo espiritual, preste atenção nessa matéria.
3: Você já foi vítima dos famosos 5 minutos? A frase geralmente é usada em momentos de tensão, quando o nervosismo toma conta da mente, se materializando em atitudes que muitas vezes são capazes de mudar drasticamente o ciclo de vida de uma ou mais pessoas. Aliás, não se tratam apenas de 5 minutos, mas são 300 segundos capazes de gerar consequências eternas.
4: Ora, ele fica muito amoroso, mas quando eu assopro, ele se transforma e fica com raiva, ódio.
2: Com a esposa e com a filha?
4: Com tudo e com todas.
2: Quer dizer que tem hora que ele está amoroso com todo mundo e de repente dá uns 5 minutos nele e ele vira.
4: 2 segundos, 5 minutos é uma eternidade.
5: Sim, eu fui vítima da crise dos 5 minutos. Né? Eu agredi meu ex-marido, a martelada, martelinho de carne, porque ele veio me agredir. Né? Então foi uma forma de defesa. Passado isso, eu vi que foi errado, que eu poderia ter machucado ele gravemente, mas o bom é que isso nunca mais se repetiu, né? Essa forma de agressão. Hoje eu paro e reflito. Porque às vezes uns 5 minutos você acaba com a sua vida inteira, né?
6: Teve casos de... No calor do momento ali, discussão entre eu e minha esposa, pegar... Ah, vou com meus amigos, tomar uma cerveja, descontrair... Querer um minuto de paz, assim. E eu acredito que no meu ponto de vista, a gente perde um pouco do senso racional... E faz coisas que realmente, se a gente pensasse mais na hora, a gente acabaria não cometendo.
7: Sim, eu já fui vítima dos 5 minutos de estresse extremo em questão de relacionamento, por desconfiança, de traição, e ter aquele surto e quebrar o que estava na frente, por exemplo, um prato, um copo. Após ter essa explosão dos 5 minutos, de ter quebrado os copos e as taças, tive uma descarga enorme ali de energia e de tensão, mas quando eu realmente me acalmei, eu olhei para a situação e não adiantou nada. Eu continuava com o mesmo problema, só que com algumas coisas a menos dentro de casa. Então, realmente, isso não compensa, tem que parar, tem que respirar, tem que pensar antes de tomar qualquer tipo de atitude.
8: Tomando uma decisão nesses 5 minutos, foi um arrependimento, né? Muito, muito forte para mim. Foi uma questão de compra, de parcelamento. Eu fiz uma compra que eu não podia pagar, parcelei em 24 vezes, inclusive, e depois foi prejudicou todas as minhas contas, não consegui pagar, foi com tantos juros. É uma compra que eu podia planejar, no caso, acabei não planejando. De 3 mil reais foi para 10 mil. Na hora da raiva, na hora da emoção, a gente faz tudo errado.
9: Já fui vítima dos 5 minutos. Tinha um iPhone novo, avaliado, em mais ou menos uns 5 mil, 6 mil reais. E momento de estresse, momento dos 5 minutos, fiz a burrice de jogar ele no chão. Na mesma hora não, né? Mas quando a raiva passou, veio sim a tristeza, e aí não valeu a pena. E depois acabei me resolvendo com a minha namorada, né? Então acabei saindo no prejuízo, e não valeu a pena.
3: Certamente, cada atitude tomada, pelo nervosismo repentino em cada história aqui relatada, durou bem menos do que 5 minutos. São segundos de tensão que acabam revertidos por horas de prejuízos. Seria possível enxergar o oculto impulsionando atitudes mascaradas pela famosa frase para justificar os ataques?
2: As portas do Templo de Salomão, como das igrejas universal, estão abertas. Tem estacionamento, tem local para deixar as crianças, creche, não paga nada, atendimento espiritual, tudo absolutamente gratuito. Daqui a pouco aqui no templo, às 3 da tarde, o pastor Alex vai estar ajudando as pessoas e nós vamos estar numa verdadeira batalha espiritual logo mais às 8 horas da noite. Celso Garcia, 605, no bairro do Brás. Prepare um copo com água, já já vamos falar com Deus por você.
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2: Nosso Deus e nosso Pai, em nome do Senhor Jesus, meu Deus, oramos agora. E são tantas as necessidades que as pessoas têm, são tantas angústias, tantas aflições, fica difícil a gente listar aqui, enumerar aqui tudo o que acontece. A pessoa sofrendo, meu Pai, porque a família está dividida, brigas, problemas de saúde. Há outras sofrendo por causa de uma desilusão amorosa. Pessoas que amam, mas não são correspondidas. Há pessoas que estão com caminhos fechados, meu Pai. Desemprego, falta de provisão, falta de condição de vida. Quantos têm perdido o sono, não têm descansado nem de dia e nem de noite. Mas nós sabemos que o Senhor, segundo a sua riqueza em glória, pode suprir cada uma das nossas necessidades. Então, seja qual for a necessidade desta pessoa, onde ela estiver agora, meu Pai, no norte, no sul, no leste, no oeste, nesse imenso país, onde a nossa voz estiver chegando, chegue a tua providência, chegue a tua presença. E que o Senhor venha para curar, para libertar, para abençoar a todas as pessoas que se irmanam conosco. Nós consagramos e abençoamos essa água, meu Pai, e profetizamos que quem dela beber, receba vida, paz e saúde. Em nome do Senhor Jesus, e quem crê, diga assim seja. Amém. Graças a Deus. Beba dessa água, crendo que Deus lhe tocará.

0: Olha só, eu quero fazer um convite mais aqui, porque existem pessoas que estão com sede de vida. Você sabe que o Senhor Jesus, ele se colocou como a fonte da água viva. E se você tem tido sede disso, sede de Deus, sede de mudar de vida, sede de libertação, nesse domingo, traga uma garrafa com água em uma igreja universal. E se você já costuma fazer isso, compre uma garrafinha com água a mais e traga um convidado seu, porque vai ser o domingo do Tenho Sede. Nós vamos orar, vamos participar da Santa Ceia, vamos orar pelas pessoas que querem, sabe, ser saciadas pela água da vida que vem do trono de Deus. Em uma universal, você pode participar. 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Tudo de graça. Avenida Celso Garcia, número 605, no Brás. E essa água que a gente vai consagrar no domingo vai ser para que Deus venha saciar a sua sede espiritual e também da sua família.
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0: Muito bem, chegamos ao final do programa. Muito obrigado pela sua atenção. Até a próxima.
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5: E uma pesquisa Datafolha divulgada neste sábado mostra que a maioria dos moradores do Rio de Janeiro e da região metropolitana avalia como, entre aspas, um sucesso a mega operação contra o Comando Vermelho realizada nos complexos da Penha e do Alemão, expressão que tem sido repetida pelo governador Cláudio Castro e por demais autoridades da Polícia Fluminense. De acordo com esse levantamento, 57% dos entrevistados consideram a ação bem-sucedida. Destes, 38% concordam totalmente com a declaração do governador Cláudio Castro, que classificou, como eu disse, a operação como um sucesso. 18% concordam em parte, 27% discordam completamente. Entre os entrevistados, 48% afirmam que a operação foi muito bem executada, 21% a consideram regular, identificando falhas, e 24% dizem que foi mal executada. Outros 7% não sabem avaliar. A pesquisa Datafolha ouviu 626 eleitores por telefone entre quinta e sexta-feira e tem margem de erro de 4 pontos percentuais.
6: A gente segue agora no noticiário internacional, mas com uma notícia triste. Um deslizamento de terra no Quênia deixou ao menos 15 mortos. Outras 30 pessoas estão desaparecidas. Uma equipe composta por militares, policiais e grupos humanitários continua as buscas. Também são utilizados helicópteros nessa operação. O deslizamento aconteceu nessa madrugada após fortes chuvas. O secretário do Interior do Quênia informou que 25 pessoas foram resgatadas e enviadas para receber tratamento médico. As autoridades alertaram a população para que vá a terrenos mais altos e evite áreas propensas a novos deslizamentos. Acidentes do tipo mataram centenas de pessoas nos últimos anos no país africano.
2: Israel diz ter atingido

0: eliminado sete oficiais do Hezbollah que operavam a partir de um túnel no sul do Líbano, isto depois de as forças militares terem avisado os residentes libaneses de 24 localidades para saírem imediatamente das suas casas e se deslocarem para o norte. De acordo com o exército israelita, foram realizados ataques aéreos contra o grupo que utilizava o local para armazenar armas e conduzir ataques. A Agência Noticiosa Nacional do Líbano deu conta de ataques aéreos no sábado em várias aldeias, incluindo um que matou duas pessoas. O exército libanês afirmou ter retirado as suas tropas de uma base numa aldeia do sul do Líbano, depois de as tropas israelitas terem avançado numa zona próxima. Os ataques de Israel e do Hezbollah têm continuado, apesar de um cessar-fogo que entrou em vigor a 17 de abril.
1: No dia de jogo de abertura do Campeonato do Mundo de Futebol, a cidade do México foi palco de emoções contrastantes. A capital mexicana esteve dividida entre a celebração e a crise. Enquanto os adeptos dançavam no estádio para o torneio de futebol, mais de 1.000 familiares de pessoas desaparecidas no país marcharam em direção ao recinto, levando velas e fotografias de entes queridos que se encontram em paradeiro incerto. A mensagem é simples: enquanto a atenção do mundo se volta para o futebol, estas famílias não querem que a crise das pessoas desaparecidas no país seja esquecida. De acordo com dados oficiais, mais de 130 mil pessoas estão registadas como desaparecidas no México. O número tem aumentado constantemente nas últimas 2 décadas, coincidindo com a expansão dos grupos de crime organizado e a intensificação da guerra contra o tráfico de droga no país. Acredita-se que muitos desaparecimentos estejam ligados a organizações criminosas envolvidas no tráfico de drogas, extorsão e tráfico de pessoas. As vítimas podem ser raptadas, recrutadas à força, mortas ou enterradas em valas comuns. Os ativistas enfrentam frequentemente ameaças de organizações criminosas e têm criticado o que descrevem como apoio e proteção inadequados por parte do governo.
0: Milhares de pessoas viajaram de longe para assistir ao Trooping the Colour, a cerimónia que celebra oficialmente o aniversário do monarca britânico em Londres. O rei Carlos estava acompanhado pela sua mulher, a rainha Camila, enquanto cumprimentavam a multidão numa carruagem puxada por cavalos. Depois, a família real reuniu-se na varanda do Palácio de Buckingham para assistir à exibição aérea militar, na qual quatro caças deixaram um rastro de fumo vermelho, azul e branco, em honra da coroa britânica. Enquanto o hino nacional tocava, um grupo de manifestantes antimonárquicos reuniu-se em frente ao Palácio de Buckingham com cartazes onde se podia ler Not My King. Os manifestantes exibiram também fotografias de Andrew Mountbatten Windsor, irmão do rei, que foi destituído dos seus títulos reais devido às suas ligações a Jeffrey Epstein, um criminoso sexual condenado.
2: A Tangencial de Nápoles é, de facto, a primeira infraestrutura rodoviária do país a obter a certificação oficial Smart Road do Ministério das Infraestruturas e dos Transportes. Isto porque adotou tecnologias avançadas para a monitorização da infraestrutura e a comunicação em tempo real entre a estrada e os veículos conectados, incluindo os de condução autónoma. A iniciativa, que é o resultado da colaboração entre a Tangenziale di Napoli, o Ministério das Infraestruturas e dos Transportes, o Centro Nacional para a Mobilidade Sustentável e a Movion, o Centro Tecnológico do Grupo ASPI, projeta a Itália numa nova era de mobilidade, transformando uma das principais artérias urbanas do sul do país num modelo nacional de inovação. Foram instalados em toda a rede sensores capazes de recolher dados de circulação utilizados pelos operadores dos centros de controle para apoiar as decisões de gestão do tráfego. Esta abordagem permite a adoção de medidas preventivas, reduzindo o congestionamento. Além disso, as estações meteorológicas e os sensores recolhem dados sobre a precipitação, o estado do pavimento, os níveis de água e o estado da área circundante para detectar potenciais inundações, deslizamentos de terra ou outros fenómenos perigosos numa fase precoce. A verdadeira inovação está na capacidade dos veículos conectados receberem diretamente informações sobre acidentes, obras, obstáculos, condições meteorológicas e características da via. Em simultâneo, transmitem dados à infraestrutura, permitindo um conhecimento mais imediato das condições de circulação.
3: Há precisamente 10 anos, o Estado Islâmico vitimou 32 pessoas em ataques terroristas no aeroporto e no metro de Bruxelas, uma data que a Bélgica jamais esquecerá. Numa entrevista à Euronews, o coordenador da luta antiterrorista

0: da União Europeia, afirmou que a cooperação entre os países europeus para prevenir novos ataques tem vindo a melhorar.
1: In Europe, and I should say very much pushed also by the Belgians and the French, who of course were the first affected by these major terrorist attacks, their services have very, very much put together, for instance, a task force together called the Task Force Fraternité, to work together on these investigations, but also to push very much for efforts at European level, meaning that we've put in place interoperable databases, we've strengthened our borders. We exchange information much more fast at different levels, at national level, but also at European level.
0: Os esforços antiterroristas da União Europeia também tiveram de lidar com novas ameaças e compreender um novo fenómeno.
1: We've seen a different kind of attacks. We've seen the more self-initiated attacks by lone actors, if you will. So IS, that was responsible for the terrorist attacks in Brussels 10 years ago, has really adjusted its strategies, which means that we've also had to adjust.
0: Bartlan Vetter acrescentou também que a guerra no Irão poderá aumentar a ameaça de ataques terroristas na Europa.
2: Centenas de manifestantes saíram às ruas em várias cidades de Portugal para exigir habitação mais acessível, afirmando que sentem cada vez mais sufocados pelo aumento das rendas e pelos preços exorbitantes das casas. Os manifestantes estão contra o governo de Luís Montenegro, a quem acusam de não fazer o suficiente para controlar os preços e criar habitação a preços acessíveis. Os manifestantes apontam também para as empresas de aluguer de alojamento de curta duração como parcialmente responsáveis pelo aumento dos custos da habitação.
3: Sei que ao longo dos últimos 10 anos as rendas aumentaram e os preços das casas aumentaram principalmente na cidade de Lisboa em mais de 100% e estamos a falar de um país com um salário mínimo pequeníssimo e faz todo o sentido estar aqui em solidariedade com todas as pessoas.
2: Em toda a Europa, as populações têm enfrentado dificuldades devido ao aumento do custo de vida e a habitação é uma das principais preocupações. Lisboa é uma das cidades europeias mais afetadas no que diz respeito à habitação, com os preços a dispararem nos últimos anos. A cidade tornou-se um polo de atração para estrangeiros dos Estados Unidos e de outras partes da Europa que procuram um clima mais quente, um estilo de vida descontraído e habitação a preços acessíveis.
4: Cada dia de guerra no Irão impede os turistas internacionais.
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Gente! É a minha, é a sua, é a nossa maravilhosa Marron Alcione! Alô, Uberlândia! Agora é sério, Boré!

0: para vocês com esse carinho. E o mundo inteiro vai tomar conhecimento desse trabalho maravilhoso de Alexandre. Valeu, obrigado, banda. Obrigado a vocês.
1: Vamos aplaudir a nossa Marrom.
2: Obrigado, Marrom.

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0: Uma noite assim é que eu avalio os amigos que eu tenho, né? E chego à conclusão que realmente a gente que tem que estar perto das pessoas que a gente ama, das pessoas que a gente realmente gosta de estar junto. Fafá de Belém. A gente já teve uma experiência de cantar juntos, né? Um tempo atrás, mas não tinha ainda tido a experiência de gravar junto com você, né?
1: É.
0: É, eu acho que eu vou entrar nesse jogo agora, né?
1: Se você quer.
0: Eu também quero.

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Olá, meus amigos e amados de meu Pai. Que o Deus Pai, Filho e Espírito Santo, a Santíssima Trindade, venha sobre todos os interessados no reino de Deus, consequentemente no reino dos céus, obviamente. Porque, infelizmente, a maioria, e eu já não incluo nem os incrédulos, mas a maioria dos que estão dentro das igrejas, inclusive da Igreja Universal do Reino de Deus, a maioria pensa somente nos benefícios, do reino deste mundo. Infelizmente, essa é a grande realidade. E você que nos assiste aqui diariamente, saiba que nós não estamos para brincadeiras. Nós não estamos aqui para tratar de assuntos com respeito ao reino deste mundo, mas exclusivamente para tratar de assuntos do reino de Deus. E o reino de Deus começa quando a pessoa nega o seu coração, nega as concupiscências, os desejos, as cobiças do seu coração. E foca o seu pensamento, o seu espírito, no que é eterno, no que vai ser por toda a eternidade, que é a sua própria alma. Saiba, minha amiga e meu amigo, que Jesus, quando nós meditamos no capítulo 17 de João, quando Jesus permitiu que João tivesse acesso a uma comunhão íntima dele, de Jesus, com o Pai, através da oração que ele fez, ele está mostrando, ele está querendo, está dizendo para todo mundo que o que vale neste mundo é a alma. A alma é eterna. A alma não morre. O corpo a gente já sabe. Mas a alma não morre nunca, jamais. E quando a Bíblia fala sobre a morte, não está falando de morte da pessoa estar dormindo num túmulo, não. Está falando da separação. Morte significa separação. Separação.

ação eterna de Deus. Eu quero que você saiba disso. Deus, na sua infinita misericórdia, ele nos deu o direito de pensar, de raciocinar e de escolher. Nós temos o direito de escolher. Escolher aonde vamos passar a nossa eternidade. Porque uma vez nós sendo gerados pelos nossos pais, quando chegamos à idade da consciência, então nós temos o direito de escolher a vida eterna ou a separação eterna de Deus. Jesus veio e deu a vida dele, sofreu o que sofreu, para que nós pudéssemos voltar para o Pai e termos a vida eterna garantida. Quer dizer, a vida da nossa alma permanentemente no reino dos céus. No reino dos céus. Mas quando a pessoa perde a sua alma, então essa alma vai viver a eternidade no reino do inferno, o reino da separação de Deus. Então, isso aí é muito, mas muito, excessivamente, extraordinariamente importante para nós decidirmos o final da nossa alma, porque só você pode decidir o destino final da sua alma. Só você, mais ninguém. O que que você vai fazer com essas informações que Jesus nos dá? Deixou para nós, é um legado, é uma herança. O que que você vai fazer? Porque eu vejo, infelizmente, eu vejo tantas pessoas próximas a nós, inclusive parentes, entes queridos, gente que a gente queria salvar, gente que a gente quer salvar mais do que tudo neste mundo. Nós os vemos perdidos nas suas vaidades, nas suas luxúrias, nas suas concupiscências, perdidos completamente, focando apenas o reino deste mundo, querendo o reino deste mundo, sonhando pelo reino deste mundo. Só que, mais cedo ou mais tarde, todos vamos passar para a eternidade. O corpo, a gente já sabe, fica por aqui. Fomos feitos do pó da terra e ao pó da terra voltaremos. Mas a alma não. A alma é eterna. A alma é eterna. Veja, olha que coisa maravilhosa. Ezequiel capítulo 18, versículo 4. Todas as almas são minhas. Todas, 100%. As que nasceram, que já morreram, as que estão nascendo, as que vão nascer, todas as almas são de Deus. E ele diz: como o é a alma do Pai, assim também a alma do Filho é minha. E aí ele conclui: a alma que pecar, essa morrerá. Que quer dizer a alma que rejeitar a minha oferta, que é meu filho Jesus, para salvá-la,
Então, ela vai passar por a eternidade inteira no inferno, juntamente com a morte, com o falso profeta, a besta, o diabo. E, além disso, todas as pessoas cujos nomes não estão escritos no livro da vida. O livro da vida. O livro da vida é como o registro do nosso nascimento neste mundo. Eu tenho meu nome lá no livro, no registro, no cartório, você também, todos nós. Quando nascemos, nós temos nosso nome registrado nesse livro. Agora, quando nasce uma alma, então, quando essa alma rejeita o reino de Deus, o domínio, o senhorio do nosso Senhor e Salvador Jesus Cristo, então essa pessoa está dizendo: eu não quero o Senhor como meu Senhor. Eu não quero. Eu rejeito. Então, essa alma morrerá. Aliás, já está morta. Já está separada de Deus. Separada de Deus. Por quê? Porque ela rejeitou o que Deus fez por ela. Deus é justo, perfeitamente justo. Todas as almas são dele. Aquelas que aceitam, que se submetem ao senhorio, ao reinado do Senhor Jesus Cristo, estas almas são salvas, quer dizer, seus nomes são escritos no livro da vida. E quando elas saem desse corpo, elas vão direto para Deus. Mas aquelas que, quando deixam o corpo e rejeitaram a oferta de Deus, estas almas, cujos nomes não estão escritos no livro da vida, elas vão receber um corpo. É isso mesmo. Assim como nós recebemos um corpo, a nossa alma recebeu um corpo que é perecível como o pó da terra. Então, para que vivêssemos, pudéssemos viver nesse mundo, Deus nos deu um corpo de acordo com a terra, com a natureza. Quando nós deixamos o nosso corpo, a nossa alma deixa o nosso corpo, a nossa alma. Não é o espírito, não. O espírito, a sabedoria, a inteligência, isso volta para Deus, está escrito. Mas a alma não. A alma que pecar, isto é, a alma que me rejeitar, essa alma recebe um corpo novo, um corpo que não é perecível, um corpo espiritual. Se você ler lá em Lucas, Evangelho de Lucas, capítulo 19, 16, a partir do versículo 19, você vai ver isso, que quando o rico morreu, sua alma foi para o inferno, mas lá no inferno ele tinha língua, porque ele pediu para Abraão mandar Lázaro molhar o dedo, a ponta do dedo, e molhar sua boca, sua língua, que ele estava com sede. Ele tinha olhos, porque ele viu Abraão e Lázaro no seu seio, junto consigo. Ele tinha consciência, porque lá no inferno ele tinha consciência de que os seus irmãos, seus cinco irmãos, se não se convertessem, iriam para onde ele estava. Então ele diz: manda
que Lázaro vá lá na casa, ou ressuscite, bom, ressuscite alguém para falar com os meus irmãos, para eles não virem para esse lugar de tormento. Quer dizer, a alma, quando vai para o inferno, definitivamente separada de Deus, não é para purgatório, purgatório não existe, é conversa fiada para boi dormir. Não existe purgatório. Existe, sim, o inferno ou o céu. Ou a sua alma, a minha alma, as nossas almas vão para onde está Deus, é a salvação, é o reino dos céus, ou então a nossa alma vai para o inferno, onde estão o diabo, a besta, o falso profeta, a morte. Isso mesmo. E também todos cujos nomes não estão escritos no livro da vida. Todas as almas. Mas vão para lá com um corpo. Um corpo que não perece. A Bíblia fala que os bichos não morrem. Os bichos que vão surgir no corpo, ou seja, na alma, que estarão no inferno, as almas que estarão no inferno, esse corpo não morre. E os bichos vão sair pela boca, pelo nariz, e os bichos não morrem. E o corpo da pessoa não morre, porque é um corpo especial para suportar o fogo do inferno. Veja a ira de Deus sobre aqueles que têm rejeitado Jesus Cristo como Senhor e Salvador. Não se trata de religião A, B ou C. Não se trata de uma filosofia. Se trata de vida eterna, salvação eterna, quando a sua alma, então, é agregada às almas que foram justificadas, perdoadas, lavadas no sangue de Jesus e vão viver a eternidade com o Senhor. Naquele dia, Jesus diz lá, vinde benditos de meu Pai, vinde benditos de meu Pai. E na oração que Jesus faz, aqui em João capítulo 17, ele diz assim, olha só que coisa extraordinária, não rogo somente por estes que estão aqui comigo, eram os apóstolos que estavam lá com ele, antes dele ser entregue para Pilatos e ser julgado e condenado e morto, Jesus fez essa oração e disse, meu Pai, eu não rogo somente por estes aqui que estão comigo, mas também por aqueles que pela tua palavra, hão de crer em mim, hão de crer em mim. Portanto, se você crê, eu creio, nós recebemos já essa oração de Jesus. Ele diz, eu rogo por aqueles que hão de crer em mim. E aqueles que não hão de crer em Jesus serão condenados. Então, as almas são de Deus. E ele, como justo juiz, é óbvio, elas rejeitaram, então elas têm que viver separadas de Deus. Isso que se chama morte. Morte não é um sono profundo, não. A morte, a pessoa não tem sono, ela não fica acordada, ela não tem um segundo sequer de paz, de sossego. Ela sofre permanentemente, por toda a eternidade, sem esperança de um dia mudar a sua situação. Então eu queria que você, amiga e amigo, raciocinasse nisso. Nós não estamos aqui para trazer, agregar pessoas à Igreja Universal do Reino de Deus.
Nós estamos aqui para levar as pessoas a consciência, o conhecimento de que enquanto há vida, enquanto a sua alma está viva neste mundo, ela tem chance de ser salva por toda a eternidade. Mas depois que morre, não tem mais jeito. Depois que é separada do corpo, já está traçado o destino por toda a eternidade. Tormento eterno por toda a eternidade. Essa é a ira de Deus. Muitas pessoas dizem, mas Deus é amor. Ele é amor, mas ele é justiça. Deus é justiça. Ele é amor. Mas quando o povo naquela época de Noé se revoltou, ele mandou a chuva, 40 dias e 40 noites. E o mundo foi afogado. Todo mundo morreu. Só sobraram os oito familiares. Noé e sua família. Deus é amor, mas ele não brinca no trabalho dele. Não há brincadeira. A ira de Deus pesa sobre todos aqueles que rejeitam o amor do seu filho. Ele, o amor dele. Porque mesmo lá para ser condenado, morto, Jesus orou por aqueles que hão de crer nele. E se você crê, minha amiga e meu amigo, então mantenha essa crença, porque é ela que vai fazer você viver a eternidade com Deus. Não deixe o mundo, as fantasias, ilusões deste mundo, removerem da sua cabeça essa consciência de que Deus não é brincadeira. Deus é amor. Mas ele também se ira. Ele se ira. E por causa da ira dele, é que muitas pessoas têm dado entrada no inferno. Cada pessoa que morre e cada alma que é separada deste corpo, ou do corpo deste mundo, separada de Deus, vai sofrer ou está sofrendo agora, nesse momento, o tormento eterno. E isso não é tudo. Isso não é tudo. Ainda não houve o julgamento. Porque todas as almas são de Deus. E ele vai julgar. Ele vai separar. Como Jesus disse, assim como o pastor separa os bodes das ovelhas, isso já está determinado. Então, se você, minha amiga e amigo, pensar um pouquinho só, de acordo com o que está escrito, o que está escrito está determinado, está sacramentado, não há como mudar o que está escrito. Quando Jesus disse para o diabo, está escrito, o diabo entendeu, não tem jeito, não há mudança, não há como mudar isso. Está decretado, acabou. Então, o que está escrito, está escrito. Para os que têm juízo e colocam-no em prática e se submetem à palavra de Deus ou ao que está escrito, Jesus assim disse assim, não rogo somente por estes, mas também por aqueles que pela tua palavra hão de crer em mim. Para, olha só, para quê? Hão de crer em mim, para quê? Para que todos sejam um, como tu, ó Pai, o és em mim. Você sabe, o Pai, o Filho e o Espírito Santo, a Santíssima Trindade, é um só Senhor, um só Deus. E aqui ele fala que os salvos serão um com o Pai, com o Filho e com o Espírito Santo. Para que todos sejam um,
como tu, ó Pai, o és em mim, e eu em ti, que também eles sejam um em nós. Então, se eu mantiver a minha vida nesse caminho, na palavra de Deus, eu sou um com o Pai, com o Filho, com o Espírito Santo. E você também. Todos. Veja que nós não estamos tratando, nem Jesus está tratando de religião. Ele trata da eternidade, da salvação eterna. E é isso que você tem que focar a sua vida. E só há condição de ser salvo enquanto a gente está vivo. Porque depois que morre, não tem mais jeito. Se a pessoa rejeitou em vida o que Jesus oferece, ser um com o Pai, com o Filho, com Ele, com o Espírito Santo, sabe lá o que é você ser um com Deus? Ou seja, Deus, Pai, Filho, Espírito Santo, dentro de você, sabe lá o que é isso? Viver a vida neste mundo, sujeita a todas as aflições, angústias, mas tendo dentro de si a Santíssima Trindade, não é só o Espírito Santo, não. Se fosse só o Espírito Santo, já seria grande. Imagine ter o Pai, o Filho e o Espírito Santo. Essa é a glória de Deus em nós. Ele diz assim, para que todos sejam um como tu, ó Pai, o és em mim e eu em ti, que também eles, quer dizer, os salvos, sejam um em nós. Para quê? Para que o mundo creia que tu me enviaste. Para que o mundo creia que tu me enviaste. E ele acrescenta, e eu dei-lhes a glória que a mim me deste. Quer dizer, Jesus, quando a gente aceita o Senhor Jesus, segue Jesus, anda nas pisadas de Jesus, obedece a sua palavra, vive de acordo com o caráter da verdade, o espírito da verdade, então a glória de Jesus repousa sobre eles. Eu dei-lhes a glória que a mim me deste, para que sejam um como nós somos um. É muito forte isso. Puxa vida, eu queria ter palavras, eu sou uma pessoa que não tenho palavras bonitas, sensibilizadoras, emocionantes, nós vamos direto no ponto, mas eu queria ter palavras para poder falar isso, para todo mundo, e todo mundo poder me entender. Mas eu sei que a maioria não está interessado nisso. A maioria está interessado em ter o reino deste mundo dentro de si. Conquistar o reino deste mundo. Mas o reino deste mundo vai te pegar fogo. Já está pegando fogo. Já está pegando fogo. Nós estamos vivendo dias difíceis, que Jesus falou. Nós estamos vivendo já a era da volta de nosso Senhor e Salvador Jesus Cristo, graças a Deus. Quisera que ele viesse hoje, aqui e agora. Mas enquanto ele não vem, nós vamos levando aqueles que têm juízo, aqueles que querem salvar a sua alma, para que eles venham ter essa consciência. Então, quando uma pessoa tem o Pai, o Filho, o Espírito Santo, ela tem a Santíssima Trindade dentro de si, ela é uma com Deus. E como é que uma pessoa que é uma com Deus
pode estar focado nas coisas desse mundo. Não tem como, não tem condição. Deus é Espírito. E aqueles que nascem do Espírito Santo são espíritos, são espirituais, têm a natureza espiritual, não carnal. Então, que o Espírito Santo venha abrir os seus olhos para você enxergar um pouquinho, pelo menos, do que é o reino de Deus aqui neste mundo. Porque Jesus está fazendo a oração, ele chega ao ponto de dizer, Senhor, oh, Pai, eu não peço que os tires do mundo, mas que os livres do mal. Então Deus, o Senhor Jesus, orou por nós, para nos livrar do mal. As lutas, os problemas, as dificuldades que nós enfrentamos, são picuinhas, são coisas insignificantes diante da grandeza de Deus dentro de nós. Isso é religião? Não. Isso se chama salvação. Isso se chama vida. Então, você está enfrentando problemas, lutas com seus familiares? Eu também enfrento. Nós também enfrentamos. Este dia 3, na sexta-feira da Paixão, semana que vem, nós estaremos orando pelos familiares, colocando a nossa alma no altar, colocando a nossa vida no altar. Oh, meu Deus, salva o fulano, beltrano, cicrano, que não consegue entender o projeto que o Senhor tem para eles. Vamos clamar, vamos fazer a nossa parte e vamos aguardar a resposta de Deus. Deus sabe que a gente quer salvá-los, assim como Ele quer salvar. Ele quer, os quer salvar, como nós queremos salvá-los. Mas não depende de nós, não depende de Deus, não depende de mim. Depende de cada um deles decidir, porque Deus não impõe a vontade dele. Ele não impõe a salvação dele. Não, ele coloca à disposição. É chegado até vós o reino de Deus. Pronto, o que você vai fazer? Você vai entrar no reino de Deus ou você vai desprezar, virar as costas para ele? Isso é uma decisão pessoal. Então, nós temos ali, no exemplo dos 10 leprosos, os 10 leprosos ficaram curados. Os 10 leprosos estavam condenados à morte. O futuro deles era a morte iminente, que estava ali diante deles. Eles não tinham esperança de nada, separados dos seus familiares, de tudo, até da sociedade. Eles não podiam nem entrar dentro da cidade. Eles estavam confinados aos desertos. Mas quando foram curados, somente um voltou. Um voltou. Os outros 9, mesmo tendo sido curados, mesmo tendo tido fé para terem a sua pele completamente limpa, ainda assim buscaram o reino deste mundo. Desgraçadamente, essa é a matemática que eu vejo aqui na palavra de Deus. Muitas pessoas estão interessadas, a maioria, você vê, de 10, apenas um foi salvo. Das 10 virgens, apenas 5 foram salvas. Porque eram virgens, estavam com a lâmpada na mão, mas faltou o óleo e não tinham como resolver o problema e ficaram de fora. Então, pensa na sua alma, minha amiga, meu amigo. Vamos orar pelos nossos entes queridos, vamos colocar nossa alma no altar, clamar, suplicar a Deus por eles. Mas nunca se esqueça da sua própria alma.
Eu não coloco a minha alma em risco por ninguém. Por ninguém. Ninguém. Nenhum familiar. Nem pela minha esposa, nem pelos meus filhos, por ninguém. Porque a salvação da alma é pessoal, individual, e cada um tem que decidir por si próprio. Não oro por todos, disse Jesus, mas apenas por aqueles que tu me deste. Então, na sexta-feira que vem, nós vamos, nessa concentração de fé, lançar a rede. Vamos lançar a rede. Estamos lançando a rede. Quem quiser, venha. Quem não quiser, paciência. Vai fazer o quê? Nem Deus obriga, né? Quanto mais a gente. Então, guarde a sua alma. E eu falo assim, eu sei que esse discurso não é um discurso que agrada às pessoas, mas é o discurso de Jesus, é o discurso da palavra de Deus. Eu neles e tu em mim, para que eles sejam perfeitos em unidade. Eu neles. Aí Jesus diz aqui, muito bacana, para que todos sejam um, como tu, ó Pai, o és em mim, e eu em ti, que também eles sejam um em nós, para que o mundo creia que tu me enviaste. Minha amiga, meu amigo, não brinque com a sua alma, com a sua salvação eterna. Não brinque, porque Deus é um Deus de justiça. A característica de Deus é a sua justiça, a verdade. Viu? Então, fica aí o recado para os que querem levar a sério, os que querem, que estão levando a sério aquilo que Deus oferece, o reino de Deus. Você entra no reino de Deus, o reino de Deus te dá a visão do reino dos céus. Graças a Deus. Deus abençoe a todos e até amanhã, em nome do Senhor Jesus. Amém.

0: Esta foi a primeira separação que houve em todo o universo. A luz das trevas. E desde então, esta prática, usada pelo próprio Deus, se fez e se fará presente até a consumação dos séculos. Em toda a criação divina, vemos a marca da separação. Nos céus, na porção da terra, nas espécies, no tempo. Tudo refletia a perfeita harmonia entre o Criador e criatura. Até que a separação, que exprimia ordem, se tornou em distanciamento. Nasceu assim o que separou e separa até hoje o ser humano de Deus: o pecado. É difícil desassociar a dor quando se tem um rompimento. Você que já teve que se separar de algo que tanto amava, mesmo sem desejar, sabe exatamente o que é isso. Nunca foi o plano de Deus estar separado da humanidade. No Éden, caminhava junto de Adão e Eva. No deserto, construiu o tabernáculo para estar no meio de seu povo. Enviou profetas.
1: Chega de idolatria!
2: Guardem os seus mandamentos, os seus estatutos e os seus juízos.
0: Sempre tentando trazer a humanidade para junto de si. Até que, por fim, enviou seu próprio filho. E por meio de seu sacrifício, rasgou o véu de alto a baixo, convidando a humanidade para que esteja em unidade com aquele o qual nunca deveria ter se separado. Mas, mesmo assim, a humanidade insiste em se manter distante do Salvador. Não separam suas vidas do pecado e da injustiça. Rejeitam constantemente o convite à santidade. Por isso, o que foi feito no princípio se repetirá também no fim: a separação dos justos e dos injustos, do joio e do trigo. Observe uma plantação de trigo. Quanta beleza em uma paisagem! Mas no meio destes ramos há também o joio. A olho nu, dificilmente podemos identificá-lo, pois sua aparência é muito semelhante à do trigo. Mas o tempo revelará suas diferenças. Embora cresçam juntos, os frutos do trigo o distinguirá do joio, enquanto o joio somente a aparência. E é neste momento que acontece a separação. Assim também acontecerá no fim dos tempos, como explicou Jesus na parábola do joio e do trigo.
3: Então ele diz para os ceifeiros juntarem primeiro o joio, fazerem feixes e então queimá-lo. Mas o trigo ele recolhe para o seu celeiro.
4: Sempre me perguntei por que às vezes parece que as pessoas de má fé têm os mesmos ou melhores resultados do que as pessoas que praticam bem. E hoje eu entendi.
5: De acordo com a parábola, o bom e o ruim podem até parecerem iguais por um tempo, mas o próprio tempo se encarrega de mostrar quem é quem.
0: A cada dia que passa, o tempo desta colheita se aproxima. Muitos estão dentro das igrejas, até demonstram a aparência de pessoas de Deus, mas suas atitudes as mantêm fora do reino de Deus. Muitos estão indo para o inferno, não porque Deus lhes mandou para lá, mas porque escolheram viver separadas dele. Esta, sim, será a maior dor. Passarão a eternidade eternidade, separadas de Deus. No tormento do lago de fogo e enxofre, que jamais terá fim. Aproveite esta oportunidade. Reflita, pois ainda há tempo de você se separar daquilo que tem te separado de Deus, de derrubar esta parede de separação e então contemplar a alegria da certeza da salvação, antes que venha a colheita.

0: Há 13 anos eu era batizada nas águas em uma outra denominação, porém não conseguia me firmar espiritualmente, sentia uma tristeza profunda, uma angústia, algo que não me preenchia, era um vazio enorme dentro de mim. E na igreja teve os anúncios sobre a família ao pé da cruz, e até então eu não ia vir, porque não tinha ainda com quem deixar minha filha, tinha alguns impedimentos. Faltando 2 dias para esse evento, na quarta-feira, eu decidi que eu precisava vir. Isso precisava mudar minha vida. Além de eu buscar pela minha família, a qual eu trouxe no propósito, eu precisava mudar algo interior primeiro dentro de mim.
1: Meu Senhor, honra a tua palavra, honra a fé deste povo. O Senhor está vendo também a fé dele da mesma forma como o Senhor viu a fé daquele paralítico. Ó, meu Pai, faça-se cumprir a tua palavra.
0: E aí, quando eu cheguei aqui, fiquei sentada aqui mesmo no gramado, e sem olhar para impedimento nenhum, nem olhar para a chuva, o bispo começou a clamar, a falar quem queria ser batizada com o Espírito Santo naquele dia.
1: Recebam o Espírito Santo, aleluia! Receba aí agora o Espírito de Deus.
0: E eu pude ter a certeza que aquela água caindo sobre mim, a cada gota d'água que caiu, eu falei assim: meu Deus, eu não quero olhar para essa chuva, para esse impedimento, eu quero receber o teu Espírito, eu estou disposta, eu já me esvaziei de tudo que eu precisava para ser preenchida pelo teu Espírito Santo. Recebi uma paz, uma alegria imensa.
1: Quando Deus desce sobre nós, você percebe que Deus é consigo.
0: E após eu ir embora naquele dia, eu fui assim, na chuva, nadando sobre a cada gota ali, pensando naquele dia. E ao chegar, eu tive um encontro com o meu esposo e ele falou assim que até o meu semblante já era outro, que eu era uma nova mulher, já não era uma mulher nervosa, nem cabisbaixa,

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2: Que Deus abençoe a sua vida, nós chegamos ao momento da prece e eu quero que você agora, se possível, né, prepare um copo com água. Nós vamos pedir que Deus consagre essa água, que ela seja um ponto de contato entre você e o poder de Deus, para que um milagre aconteça. Onde você estiver, se você crer, vamos nos unir, é momento de oração.
3: Não importa onde você esteja neste momento, Deus está pronto para responder a sua súplica. Aproxime-se de seu aparelho receptor. Pela fé, vamos entrar diante do trono do Altíssimo. É momento de oração.
2: Ó nosso Deus e nosso Pai, o Senhor é o que coloca em nós o querer e o realizar. E o Senhor colocou em nós o desejo de ajudar essa pessoa que acompanha essa transmissão. Mesmo sem conhecê-la, nós queremos o bem dela. E se nós que somos humanos e falhos queremos o bem desta pessoa, imagine o Senhor. A tua vontade é o melhor. O Senhor é aquele cuja alegria é estarmos fortes. Então que nesse instante, meu Pai, o poder sobrenatural do teu Espírito alcance os aflitos, que o Senhor venha dar ordens aos teus anjos a respeito das pessoas que estão orando conosco, e há pessoas das mais diferentes religiões, evangélicas, espiritualistas, espíritas, católicas, não importa. Nesse momento, meu Pai, o que importa é que essa pessoa está sendo sincera. Ela ora com sinceridade, ela ora com fé. Onde ela estiver, num hospital, num asilo, num presídio, em casa, num casebre, numa mansão, não importa. Põe fim a essa tristeza, meu Pai. Quando as pessoas beberem desta água, que esta água seja um antidepressivo, seja, meu Pai, a cura para o câncer, para essa doença que aos olhos humanos não tem cura. Seja qual for a necessidade desta pessoa, o Senhor é rico para supri-la. O Senhor é provedor. Então que esta água seja abençoada e que todos que se unem a nós sejam tocados pelo teu Espírito. Em nome do Senhor Jesus, e os que creem digam amém. Graças a Deus. Tenha essa água como a resposta de tudo que a gente pediu entrando na sua vida agora. Beba dela.

0: Olha só, nós vamos ter nesse domingo, domingo de Ramos, o domingo que abre a Semana Santa. E a Bíblia diz que quando Jesus entrou em Jerusalém, montado num jumentinho, as pessoas estendiam suas vestes. Isso era uma honra dada apenas aos reis. Ou seja, Jesus foi tratado como um rei. Ali as escrituras se cumpriram. E nós vamos determinar nesse domingo que haja a entrada triunfal também de Jesus na sua vida. O que você deve fazer? Principalmente você que vai estar participando do evento A Família ao Pé da Cruz, traga suas vestes para que sejam consagradas. Você vai estender as suas vestes para o Rei Senhor Jesus, o Rei e Senhor da sua vida. As vestes que você tem, as vestes básicas, né, que você deve usar no dia 3, traga nesse domingo. Aqui no Templo de Salomão nós teremos reuniões o dia todo. Vamos estar juntos 7 horas da manhã, às 18 horas o Bispo Jadson e às 9:30 da manhã com o Bispo Macedo e o Bispo Renato Cardoso. Na Avenida Celso Garcia, número 605, no bairro do Brás, abrindo a Semana Santa e assim também todas as igrejas universal.
1: Trouxeram a jumenta e o jumentinho, e sobre eles puseram as suas vestes, e fizeram-no assentar em cima, e muitíssima gente estendia as suas vestes pelo caminho, e outros cortavam ramos de árvores e os espalhavam pelo caminho. Assim, há mais de 2000 anos, Jesus entrou de forma triunfal em Jerusalém. Uma entrada que mudou o rumo da história e que hoje pode marcar um novo começo dentro de você. Uma entrada capaz de transformar sua vida para sempre. Neste domingo, 29 de março, Domingo de Ramos, na abertura da Semana Santa, o Domingo das Vestes, às 9:30 da manhã, com o Bispo Macedo, ou às 7 e às 18 horas, no Templo de Salomão e em todos os templos da Igreja Universal, no Brasil e no mundo. 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Importante, traga uma peça de roupa para ser consagrada em preparação ao evento Família ao Pé da Cruz.
0: Muito bem, eu fico por aqui. Muito obrigado pela sua atenção. Que Deus te ilumine. Até a próxima.

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